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0: Eu acho que as palmas que tem que bater somos nós, pra vocês. Hoje eu só pedi uma coisa, durante todo o dia. Eu pedi a Deus que me abençoasse, que viessem bastante pessoas. Mas o mais importante é que pra cada canto que eu olhasse, eu pudesse ver um amigo, pelo menos um.
1: A gente está conseguindo ver um amigo em cada um de vocês. Obrigado a todos.
0: Eu fico muito feliz.
1: Boa noite a todos. É um imenso prazer. Isso vai ficar na história, cara. Ter vocês aqui, viu, gente? Obrigado mesmo, de coração. Espero que vocês gostem desse show. Espero que vocês gostem desse DVD. Está sendo feito para vocês.

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Sim, pessoal, são 7h39 aqui em Perão Cavaleiro, né? Ponaporã são 6h39, horário somado com essa manhã, sertaneja, pessoal, aqui na 95, a mais ouvida da fronteira. Um abraço para todos os ouvintes aqui na 95, beleza? Olha o pessoal aqui de Perão Cavaleiro, obrigado pela sintonia. Nós estamos aqui repassando o nosso amigo Tony Magno, beleza? Então, manhã sertaneja até as 9h30 da manhã, pessoal, com boa música, pessoal, beleza? Hoje, sexta-feira, sextou, pessoal, né? Sexta-feira de solteiro, né? 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Beleza, pessoal? Vai ficar uma boa música aqui, pessoal. Uma boa sertaneja daquele jeito bom demais, né? Maravilha, então, né? As melhores. Vamos com a música aqui do... Jorge Matheus, na música Efeito Sucesso. Bom dia, seja bem-vindo com Manhã Sertaneja. Um abraço para você que tem no programa lá, aqui no Rupeu, pessoal lá no Rupeu, pela nossa amiga Coaquina, também pela sintonia, né? O nosso amigo Guarda de Seguridade, também o nosso amigo Gurifido, também aqui na nossa linha textil. Bendiciando, amigaço, que boa na sexta-feira, hoje é sexta-feira de solteiro, né? Sextou, né? Hoje é sexta-feira, rapidão, tempo passa, pessoal, mas beleza? 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Então, seja bem-vindo com Manhã Sertaneja, sucesso! Bom dia, cidade! Seja bem-vindo com Manhã Sertaneja, mas que é domingo, pessoal, estamos aqui das 6h30 até as 9 da manhã com Amanhecer Sertanejo.

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